0: e 3 minutos.
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0: Semana tem o programa Eletro Hits. Chega pra cá, vem, chega junto com a gente por aqui. Vamos viajar naquelas músicas que marcaram a nossa vida, aquela música eletrônica que tá agitando sempre o nosso dia. E a gente com certeza quer agitar o seu fim de semana. Cola aqui com a gente, muito prazer. Eu sou Marcos Santos e a partir de agora vamos estar aqui na pista musical do seu fim de semana, tá certo? Então vamos nessa, bora começar o nosso Eletro Hits. Ei, aqui tem música, bora!
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Timo, te encontrar por aqui, que maravilha, velho. Começamos muito bem com essa sanzeira aí, ó. Vou falar pra você, o programa de hoje tá daquele jeito, hein? A gente fica esperando pra chegar o fim de semana pra fazer companhia pra você. Você pode participar com a gente mandando a sua mensagem de voz e texto, fica à vontade. Esse é o programa mais ouvido de todo o fim de semana, é o nosso Eletro Hits. Obrigado a você, DJ, sempre na cola, trabalhando também nesse fim de semana pra levar o pão de cada dia. Valeu pela moral aí, vocês são cara, velho, vocês são fera. Vamos nessa então, chegando mais músicas aqui na nossa pista musical do fim de semana. Aumenta aí, porque a música não para, bora!

0: tomar uma água. Na sequência, a gente traz pra você mais a sequência. Segura aí, eu volto já já.
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2: 21 horas e 30 minutos.
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0: 21 horas e 32 minutos.
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2: Tô de volta! Família, estamos por

fumaça. E com certeza estamos aqui para agitar o seu fim de semana, velho. Quero você comigo por aqui, toda a equipe aqui da nossa rádio, deixando esse programa cada dia top de linha. Então vamos nessa, chegando mais a sequência aqui no programa Eletro Hits. Ei, vê se tá bom de açúcar, vai.

E aí, de bem com a vida? Vamos pra cima aqui do nosso fim de semana. Você tá no Eletro Hits, o programa mais badalado do fim de semana, velho. Que bom te encontrar por aqui. Deixa eu mandar um abraço aqui pro Felipe, tá com a gente. E tá mais por aqui o Matheus. Tudo bem, Matheus? Um abraço pra você, meu querido, ligado sempre aqui. O meu amigo Robson, salve, também ligado com a gente. Esse aí não perde um programa se cai, hein? Um abraço pra você, meu querido. Um abraço a todos os amigos lá do Acre também, ligado com a gente. Alô, Acreano, obrigado. Alô, Ângela Silva, beijo pra você. A Ângela tá ouvindo aí o Eletro Hits, velho. Que bacana, hein, Ângela? É, que bacana. A nossa amiga Ângela do Brasil, a menina mais bonita do Acre, velho. Você tá doido? Então vamos nessa, a nossa última sequência musical. Bora, sapeca, fi, vai!

0: aí, fechando muito bem a edição do nosso Eletro Hits. Mais um fim de semana com você por aqui, velho. Que bacana, hein? Que bacana. Obrigado a você que passou essa uma horinha junto comigo. Toda a equipe aqui da nossa rádio, tá certo? Um forte abraço. A gente volta a se falar semana que vem, neste mesmo horário, nessa mesma emissora, que é líder de audiência no horário. Aproveite bastante o seu fim de semana com sua família, amigos, e se controla, velho. Tá certo? Um abraço. Tchau, meu povo. Até semana que vem. Tchau. Fui.
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2: 21:57.
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0: 21 horas e 59 minutos.
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0: 21 horas e 59 minutos. 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

0: 22 horas e 4 minutos.
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5: Olá, turma. Excelente finalzaço de semana pra todo mundo. Eu sou Kleber Salles e já tá tudo pronto por aqui, viu? Nosso DJ Night Play diz que hoje vai arrebentar, hein? Só quero ver, só quero ver. Vamos rolar aqui as melhores de todas as baladas pra você que gosta de curtir o som eletrônico, né? Versões exclusivas. Um verdadeiro esquenta aí pro seu fim de semana. Então vem com a gente no nosso Night Play pra fazer aquele agito do finalzaço de semana. Vamos juntos! Munhoz e Mariano abrindo o Night Play de hoje, hein?

Sister vem com Counter Beat, né? Recall Mix pra você aqui no nosso Night Play. Clássico dos anos 90 que atravessa o tempo, atravessa as gerações, hein? A gente vai seguindo com músicas nacionais e internacionais, matando saudade de clássicos da dance music e curtindo também versões exclusivas como essa daqui, ó. Cristiano Araújo.

0: Alone Tosker com You're Somebody Else aqui no nosso Night Play, fechando a primeira sequência, nossa primeira meia hora de hoje aqui. Teve Dub Dicks, Cassidiana Bacon também passando por aqui na programação, Lady Fantasy e muito mais. Hein? Daqui a pouco eu volto com mais sucessos das principais baladas.
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2: 22 horas e 35 minutos.
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2: 22 horas e 39 minutos.
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4: É o nosso Nightplay com George Majow Zanfon e Sofia Geolson, Everybody Knows, aqui na programação do nosso finalzaço de semana.

The Wonder Dog Project. É, eu acho legal esse som, é o som desse projeto, The Wonder Dog Project. Remember, essa aqui é, olha, tocou bastante nas pistas aí por volta de 2004, 2005, 2006 e toca até hoje, né? Live to Love também passando por aqui, né? La Cosa Más Bella. Agora o Alok chega na parada aqui, hein?

0: Aí, fechando muito bem o Night Play com The Gurus, Guru Joe's Project Infinite. Nesse finalzaço de semana, eu sou Kleber Salles, vou ficando por aqui. Nosso DJ também já vai recolhendo os materiais dele por ali também. Volta na semana que vem comigo para deixar todo mundo animado, né? Para ligar nossa pista de dança através aqui das ondas do rádio. Night Play volta semana que vem. Falou, turma! Curta bastante aí o seu fim de semana e até lá, hein? Tchau, tchau!
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2: 23 horas e 4 minutos.
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2: 23 horas e 9 minutos.
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5: Paquera. Espere sempre pelos bons momentos. Por mais que os difíceis, os complicados, aqueles que a gente queria nem passar, aconteçam. Ei, existem bons momentos, eles vão chegar. Ótimo fim de semana pra você. Muito prazer, eu sou o Marcos. Tá começando mais uma edição do Paquera. Fim de semana chega e a gente tem essa hora exclusiva pra esse momento no nosso fim de semana. E que bom que você tá aqui. Você pode participar também, acessar nossas redes sociais, acompanhar a nossa rádio também, através do RádiosNet, Alexa, aplicativo, onde você estiver, na tua viagem, na tua correria de fim de semana. É hora de paquera, look.

0: Jocelyn Brown aqui no nosso Paquera nesse fim de semana. Que groove sensacional dos anos 70. Eu sou apaixonado por essas músicas, você sabe, né? Vamos com a Celine Dion maravilhosa, junto com os Bee Gees. Aumenta, que essa aqui é aquela. Pra chamar atenção no seu fim de semana.
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0: Tá aí o ícone da música country americana, Alan Jackson, Don't Close Your Eyes. The Police passou por aqui, além da Celine Dion, junto com os Bee Gees e de Celine Brown aqui no Paquera. Daqui a pouco tem mais.
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2: 23 horas e 38 minutos.
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0: 23h42.
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2: Eita, onde é que você tá vendo a gente, hein? Obrigado pelo carinho de sempre. Esse é o Paquera, abrindo a nossa segunda sequência nesse fim de semana mais que especial. E que bom saber que você tá aqui junto com a gente. Aumenta o volume, vamos cantar junto? 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

0: meia-noite, em ponto.
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2: Meia-noite e 3 minutos.

0: Olá, boa noite. Como vai você? Tudo bem? Ah, está começando a partir de agora o nosso programa Love Songs. Na apresentação, eu, J. Barros, com você. Muito obrigado pelo carinho, você em casa, no carro, no trabalho. Você aí, bem grudadinho no seu aparelho de celular, ouvindo a nossa rádio Urbis FM.
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0: Você que está aí no trabalho, a você que está viajando no carro, muito obrigado pelo carinho da sua audiência. Ah, quer participar do nosso programa? Escreva a sua cartinha para a rua Alfredo Raine 174, bairro Centro, Itaperaba, Bahia. Ah, quer mandar a sua mensagem através do nosso WhatsApp? É o 75992424480. Escreva seu poema e ofereça para quem você deseja. Ah, você hoje está completando idade nova? Escreva sua mensagem e ofereça para quem você deseja. Estamos aqui à sua disposição de segunda a sexta-feira, das 22 à meia-noite, no nosso programa Love Songs. Apresentação, eu, J. Barros, com você.

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0: meia-noite e 33 minutos.
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0: meia-noite e 38 minutos.
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0: 1 hora e 3 minutos.
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1: Uma hora e 8 minutos.
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0: 1 hora e 59 minutos.
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0: 1 hora e 59 minutos.
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4: 2 horas e 2 minutos.
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0: 2 horas e 32 minutos.
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3: 2:59.
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0: 3 horas e 29 minutos.
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4: 3 horas e 56 minutos.
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0: 3 horas e 59 minutos.
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0: Quatro horas e um minuto.
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0: Beijo, minha gente. Voltamos daqui a pouquinho, depois do intervalo.
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3: 4:17.
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1: 4:19.
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1: E essa é uma das músicas que a gente mais cantou nas noites por aí.

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0: Isso é Baú Sertanejo no seu rádio, no Sai da Sintonia. Já já voltaremos com mais.
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2: 4 horas e 33 minutos.
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4: Quatro horas e 36 minutos.
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6: Mais um modão chegando aqui no nosso Baú Sertanejo. 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

0: O Sertanejo, sempre com as melhores pra você aí de todos os tempos. Não sai daí não, depois do intervalo a gente volta.
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2: 4 horas e 50 minutos.
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2: Quatro horas e 53 minutos.
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0: Muito bem, de volta com o Baú Sertanejo. Aumenta o som.

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0: Baú Sertanejo, trazendo pra você sempre as melhores. Não sai daí não, daqui a pouco tem mais aqui no Baú.
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2: 5 horas e 7 minutos.
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4: 5 horas e 11 minutos.
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0: Voltamos daqui a pouquinho, depois do intervalo.
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3: 5:27.
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4: 5 horas e 31 minutos.
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0: Voltamos daqui a pouquinho, depois do intervalo.
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3: Cinco horas e 47 minutos.
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1: 5:49.
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1: E essa é uma das músicas que a gente mais cantou nas noites por aí.
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0: 6 horas, em ponto.
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3: 6 horas e 5 minutos.
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pra vocês. 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Segura Minas Gerais.

0: Eu acho que você tem que mandar aquela mensagem. Mas manda o que está no seu coração.
1: Porque se fosse eu falaria mais ou menos assim.
2: Ei, boa noite. Antes de te bloquear, eu só vim te dizer que a partir de hoje pode tocar o terror, fazer o que quiser fazer. A boca é sua, curte sua farra. Sinto mais nada.
0: Não, apaga.

0: Apaga.
1: Obrigado!
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7: 6:32.
8: Cavalo. 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

0: Vanessa.
1: Que louco!
0: Tem doido.
2: Chame.
3: 6:50.
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0: 6:59.
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0: 7:00.
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2: 7 horas e 4 minutos.
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6: Segunda-feira, 17 de agosto de 2026, está entrando no ar mais uma edição do nosso Café com Notícias. Eu sou o Kleber Salles e a partir de agora você vai ficar muito bem informado com a nossa equipe de rádio jornalismo, destacando os principais fatos do Brasil e do mundo. Chegando, Café com Notícias agora para você.
7: Um ônibus tombou na madrugada deste domingo em Cascatinha, Petrópolis, na região serrana do Rio de Janeiro. Os bombeiros realizaram atendimento a 49 pessoas, sendo que 8 morreram no local, 2 ficaram em estado grave e 12 tiveram ferimentos moderados. Os feridos foram encaminhados para hospitais de referência, como o Adão Pereira Nunes, em Duque de Caxias, e o Santa Teresa, em Petrópolis. Segundo o Corpo de Bombeiros do Rio de Janeiro, ainda não há registro oficial de possíveis vítimas que foram a óbito durante o transporte ou nos hospitais. Devido ao tamanho do acidente, a operação de resgate contou com o trabalho de equipes especializadas do Grupamento de Operações com Produtos Perigosos de Campos Elíseos, dos quartéis de Petrópolis, Itaipava e Parada de Lucas, além de outras unidades de apoio. Da Rádio Nacional, no Rio de Janeiro, Paloma Ferraz.
8: O Brasil fez história no Mundial de Ginástica Rítmica ao conquistar não apenas um, mas 2 títulos inéditos neste domingo em Frankfurt, na Alemanha. O primeiro ouro veio na apresentação das 5 bolas. No sábado, o Brasil havia cometido uma falha grave e se classificado para esta final por aparelhos na 8ª e última colocação, com a nota de 29,450, sendo 13,800 de dificuldade, 7,600 de execução e 8,050 de artístico. O conjunto brasileiro fez uma apresentação limpa, liderou a final e conquistou o título. A trilha da apresentação foi a canção Feeling Good, do canadense Michael Bublé, e a pontuação do Brasil foi a maior nota do mundo em toda a temporada entre os conjuntos. O segundo ouro inédito no Mundial veio na disputa do conjunto de 3 arcos e 2 pares de massas. Ao som de Abracadabra, de Lady Gaga, a rotina das atletas brasileiras também levantou o público. A apresentação impecável rendeu a mesma nota, 29,450, sendo 13,900 de dificuldade, 7,500 de execução e 8,050 de artístico. No sábado, a equipe brasileira de ginástica rítmica, formada por Duda Aracaki, capitã do grupo, Júlia Curunzi, Mariane Gonçalves, Maria Paula Caminha, Nicole Pirício e Sofia Madeira, já havia conquistado bronze na prova geral e garantido vaga antecipada para os Jogos Olímpicos de 2028 em Los Angeles. Da Rádio Nacional em São Luís, Madison Euler. O Brasil terá 13 candidatos à presidência da República para disputa nas eleições de 2026. O prazo final para o pedido de registro de candidaturas foi encerrado às 7 da noite deste sábado. Além do atual presidente Luiz Inácio Lula da Silva, do PT, que concorre à reeleição, os demais candidatos à presidência são Augusto Cury, do Avante, Clariana Barão, do Democracia Cristã, Edmilson Costa, do PCB, Flávio Bolsonaro, do PL, Hertz Dias, do PSTU, Renan Santos, do Missão, Rui Costa Pimenta, do PCO, Samara Martins, do Unidade Popular, Wilson Grassi, do Democrata, Romeu Zema Neto, do Novo, Ronaldo Caiado, do PSD e Pablo Massal, pelo PRTB. O Tribunal Superior Eleitoral também publicou as candidaturas registradas para os demais cargos em disputa. Foram registrados 194 candidatos a governador para os 26 estados e para o Distrito Federal. No Senado, este ano serão eleitos 54 novos parlamentares. Para este cargo, foram registrados 314 candidatos. Já para a Câmara dos Deputados, o TSE recebeu 7.610 registros de candidaturas para preencher todas as 513 vagas. Nos estados, há ainda 1.035 vagas para deputados estaduais. 11.056 candidatos foram registrados dentro do prazo. E para deputado distrital, foram registradas 420 candidaturas para 24 vagas. Agora os registros passam pela análise da Justiça Eleitoral, que verifica o cumprimento dos requisitos legais para a confirmação das candidaturas. Da Rádio Nacional em São Luís, Madison Euler. 197 países devem enviar representação para a 17ª sessão da Conferência das Partes da Convenção das Nações Unidas para o Combate à Desertificação, a COP17, que começou neste domingo, horário local, na Mongólia. Com o tema Restaurando a Terra, Restaurando a Esperança, o avanço da seca para lugares antes considerados menos vulneráveis será um dos temas centrais em debate ao longo dos 12 dias de programação da COP, realizada no país asiático, voltada exclusivamente para as questões envolvendo a desertificação. Além dos representantes das nações, líderes governamentais, empresariais e da sociedade civil, cientistas, povos indígenas e outros grupos sociais estarão reunidos em Ulaanbaatar, capital da Mongólia, para trocar experiências, compartilhar estudos, reforçar ações e buscar apoio financeiro na busca por soluções para a desertificação, a degradação do solo e a seca, além de discutir como esses cenários podem influir na segurança alimentar, na segurança hídrica e no deslocamento em massa de pessoas que fogem das condições adversas impostas pelo clima. Segundo a ONU, a degradação do solo já afeta até 40% das terras do mundo. O espaço Blue Zone, na área principal da conferência, abrigará o Pavilhão Brasil, onde ocorrerão debates e apresentações de tecnologias, políticas públicas, projetos de ONGs e de instituições de pesquisa. Entre os destaques estão a apresentação do Plano de Ação Brasileiro de Combate à Desertificação e à Mitigação dos Efeitos da Seca, que orienta ações nacionais em relação ao tema. Também haverá interlocução sobre o programa Recatingar, iniciativa voltada à recuperação de áreas degradadas da Caatinga. Já a ASA, Articulação Semiárido Brasileiro, rede formada por mais de 3 mil organizações da sociedade civil, levará para a COP tecnologias sociais e outras ações práticas de convivência com o semiárido, como soluções para o combate à desertificação, destacando a importância das vozes de quem convive diariamente com esse cenário climático e ambiental, como ressalta Yves Aliana, coordenadora executiva da articulação.
2: Entendendo e reconhecendo que combater a desertificação passa necessariamente pelo fortalecimento das comunidades, da agricultura familiar, dos modos de vida que convivem com o clima da região, ou seja, passa pelas pessoas. Apresentando as nossas estratégias de convivência construídas ao longo de décadas, né, pelas nossas organizações, agricultores, agricultoras, povos e comunidades tradicionais do nosso território, fazendo com que a gente possa garantir que recursos e condições para que as comunidades permaneçam e produzam em seus territórios.
8: A COP17 de combate à desertificação terá programação até o dia 28 de agosto. Da Rádio Nacional em São Luís, Madison Euler.
9: Os candidatos à presidência da República começaram neste domingo a corrida oficial pelo voto dos eleitores brasileiros. O atual presidente Luiz Inácio Lula da Silva, do PT, participou de um ato público que marcou o início da campanha em São Bernardo do Campo, no ABC Paulista. No Rio de Janeiro, Flávio Bolsonaro, do PL, fez campanha em Copacabana com discurso, caminhada e contato com eleitores. Já Ronaldo Caiado, do PSD, participou de uma carreata em 5 municípios de Goiás, no entorno do Distrito Federal. Em Minas Gerais, Romeu Zema, do Novo, participou de um encontro de mobilização e de uma caminhada em Montes Claros. Em São Paulo, Renan Santos, do Missão, realizou um ato público ao meio-dia, no Largo São Francisco. Também na capital paulista, Samara Martins, da Unidade Popular, realiza um evento de lançamento de campanha com militantes do partido. Na região metropolitana de Belo Horizonte, Augusto Cury, do Avante, participou pela manhã de um evento de lançamento de campanha. Já Ertes Dias, do PSTU, fez panfletagem e conversou com eleitores na Vila Matilde, na Zona Leste de São Paulo. À noite, Edmilson Costa, do PCB, participa de uma live em seu canal no YouTube. Não divulgaram agenda para este domingo os candidatos Clariana Barão, do Democracia Cristã, Rui Costa Pimenta, do PCO, Wilson Grassi, do Democrata, e Pablo Marçal, do PRTB. Com o início da campanha, os candidatos intensificam a presença nas ruas e nas redes sociais em busca do voto dos eleitores. As atividades devem seguir as regras definidas pela Justiça Eleitoral. Da Rádio Nacional em Brasília, Luana Major.
6: Fique ligado, depois do intervalo estaremos de volta no segundo bloco do Café com Notícias desta manhã de segunda-feira.
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10: 7:15.
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1: Sete horas e 20 minutos.

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1: E já estamos de volta, mais um bloco do Café com Notícias chegando para você aqui na nossa programação. Vamos continuando o nosso giro de reportagens agora.
2: Com o início da propaganda eleitoral para as eleições gerais de 2026, a partir deste domingo, também fica disponível o aplicativo Pardal Móvel para o recebimento de denúncias sobre propaganda irregular. A ferramenta permite o acesso das denúncias diretamente pelos tribunais regionais eleitorais. O Pardal Móvel pode ser baixado de graça em tablets e celulares, tanto do sistema Android quanto iOS. O acesso exige a autentificação por meio do e-título ou da plataforma gov.br, mas é só para o acesso, porque a identidade de quem faz a denúncia permanece sigilosa. O denunciante deve descrever a irregularidade e pode anexar fotos, vídeos ou áudio se quiser. Em versões anteriores, já foi possível denunciar também outras práticas, além da propaganda irregular, proibidas pela legislação eleitoral. Atenção, porque não é mais possível. Caso a irregularidade não seja sobre propaganda, como crimes eleitorais ou desinformação, o sistema direciona para outros canais, como o Ministério Público Eleitoral ou o Sistema de Alertas de Desinformação Eleitoral. A pessoa pode acompanhar o andamento da denúncia pelo próprio aplicativo ou por um link enviado para o e-mail cadastrado. A ferramenta também permite notificar candidatos e partidos para que regularizem a situação. Nas últimas eleições, as candidaturas ao Legislativo foram as mais denunciadas pelo sistema Pardal. Nas eleições gerais de 2022, foram recebidas mais de 38 mil denúncias, cerca de um terço sobre candidaturas para deputado federal e outro terço para deputado estadual. Dois anos depois, nas eleições municipais de 2024, o número de denúncias mais que dobrou, mais da metade sobre candidaturas a vereador, principalmente por banners, faixas e cartazes irregulares. Da Rádio Nacional em São Luís, Gabriel Correa.
3: O TSE, Tribunal Superior Eleitoral, determinou que o senador Flávio Bolsonaro, do PL do Rio de Janeiro, retire do ar uma publicação em que associa o presidente Luiz Inácio Lula da Silva ao PCC e ao Comando Vermelho. A decisão foi tomada por maioria pelo plenário do TSE, em ação apresentada pela Federação Brasil da Esperança, formada por PT, PCdoB e PV. Na postagem, Flávio Bolsonaro afirmou que Lula teria ido aos Estados Unidos como defensor do PCC e do Comando Vermelho. Para a maioria dos ministros, a associação foi feita sem um suporte factual mínimo. O senador terá 24 horas para retirar ou tornar indisponível essa publicação. O TSE também proibiu a republicação ou divulgação de conteúdo substancialmente semelhante que relacione pessoalmente Lula às organizações criminosas sem base factual. A plataforma X, antigo Twitter, também recebeu prazo de 24 horas para remover a postagem e informar ao tribunal as providências adotadas. Prevaleceu o voto divergente do ministro Ricardo Villas Boas Cueva, acompanhado por outros 4 integrantes da corte. Os ministros Nunes Marques, relator do processo, e André Mendonça ficaram vencidos. Na mesma sessão, o plenário do TSE também derrubou uma decisão do ministro André Mendonça, que determinava ao PT apresentar documentos sobre o Congresso Nacional do Partido e o canal Porta-Vozes do Lula. A maioria dos ministros entendeu que o caso precisava ser redistribuído para nova análise, sem apontar uso irregular de recursos do fundo partidário. Da Rádio Nacional em Brasília, Daniel Ito.
4: Um forte terremoto atingiu a costa da Indonésia neste sábado e deixou pelo menos 47 mortos, de acordo com a Agência Nacional de Mitigação de Desastres. A magnitude registrada foi de 7,7 graus na escala Richter e o tremor foi registrado por volta das 5 da madrugada pelo horário local. O terremoto foi seguido por vários tremores secundários. A informação é do Centro Sismológico Europeu Mediterrâneo. Foi emitido um alerta precoce de tsunami pela Agência de Geofísica da Indonésia, mas o Centro de Alerta de Tsunami da Austrália informou que o terremoto submarino não é uma ameaça para o continente australiano. Na escala Richter, qualquer tremor acima de 7 tem potencial para causar destruição em massa se ocorrer perto de áreas povoadas. Já a profundidade de 35 quilômetros foi considerada rasa, o que é perigoso, segundo especialistas, porque o impacto na superfície é muito maior. Com informações da Agência Brasil, da Rádio Nacional no Rio de Janeiro, Tatiana Alves. Quem pretende disputar as eleições de outubro precisa ficar atento. Termina neste sábado, dia 15, o prazo para que partidos políticos registrem oficialmente seus candidatos na Justiça Eleitoral. Até o momento, mais de 19 mil pedidos de candidatura já foram enviados por meio do sistema da Justiça Eleitoral, chamado CANDEX. Depois do envio, começa a fase de análise. A Justiça Eleitoral vai conferir toda a documentação e verificar se os candidatos atendem às exigências da legislação. Também será checado se há algum impedimento, como situações previstas na lei da ficha limpa. No caso dos candidatos à presidência da República, a decisão sobre o registro cabe ao TSE, o Tribunal Superior Eleitoral. Já as candidaturas para governador, senador e deputado federal, estadual ou distrital serão avaliadas pelos tribunais regionais eleitorais. Vale lembrar que os registros também podem ser questionados por partidos adversários na disputa ou pelo Ministério Público Eleitoral. E para o eleitor, a contagem regressiva já começou. O primeiro turno está marcado para o dia 4 de outubro. Nesta data, os brasileiros vão às urnas para escolher presidente da República, governadores, senadores e deputados. Se nenhum candidato a presidente ou governador conseguir mais da metade dos votos válidos, sem contar brancos e nulos, a decisão fica para o segundo turno, marcado para o dia 25 de outubro. Da Rádio Nacional, no Rio de Janeiro, Tatiana Alves.
5: O prazo para participar da segunda edição do programa Asas para o Futuro foi prorrogado até 31 de agosto. A iniciativa é destinada a institutos federais de educação, ciência e tecnologia e universidades federais, que poderão enviar propostas para oferecer cursos de qualificação profissional a jovens mulheres de 15 a 19 anos. Ao todo, serão selecionados 32 projetos, 16 para as regiões Norte e Nordeste e outros 16 para o Sul, Sudeste e Centro-Oeste. A meta deste ano é atender 3.520 participantes. Os cursos terão carga horária mínima de 160 horas de qualificação profissional, acrescidas de 40 horas de formação sociopolítica, totalizando 200 horas. As formações serão realizadas em áreas de ciência, tecnologia, engenharia, acrescidas de 40 horas de formação sociopolítica, totalizando 200 horas. As formações

0: enfrentam barreiras estruturais no acesso ao mercado de trabalho e à educação. O programa Asas para o Futuro incentiva a participação dessas mulheres, oferecendo a elas oportunidades de formação, apoio financeiro e inserção profissional em setores estratégicos para o desenvolvimento do país. Da Rádio Nacional, no Rio de Janeiro, Solimar Luz.
1: Fique ligado, vamos para o intervalo. Daqui a pouco estaremos de volta aqui no nosso Café com Notícias, desta manhã de segunda-feira.
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4: 7:30.
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0: 7:34.
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4: Já estamos de volta com o terceiro bloco aqui do Café com Notícias. Você é sempre muito bem informado. Vamos para o nosso terceiro bloco de hoje.
5: Pela primeira vez, Brasília tem uma virada cultural. Inspirada no sucesso que o evento já tem em São Paulo, o Sesc DF trouxe para a capital federal uma grande celebração de cultura, de arte e de diversidade, com 36 horas ininterruptas de

0: Programação gratuita. O evento começou na manhã deste sábado e só vai terminar às 8 da noite deste domingo. O setor comercial sul virou grande palco de arte e cultura de Brasília neste fim de semana. A programação reúne música, festas, arte urbana, humor, performances, economia criativa e diferentes manifestações culturais. São 9 palcos espalhados pela região, além de atividades no Teatro Sesc Silvio Barbato. Mais do que um grande festival, agora a capital federal também passa a escrever a própria história como a virada cultural, valorizando a produção local e conectando a cena brasiliense a grandes nomes da cultura nacional. A virada tem a participação de festas e coletivos consagrados do Distrito Federal, como Sarau Secreto, Play, Boogie, Balada em Tempos de Crise, Vapor, Crema, Balançou, Macoça, Pequila, Baile da Cabra, Choro no Eixo, Samba da Passarinha, Buraco do Tatu e o Samba da Tia Zélia. A ideia é que a população ocupe o centro da cidade com cultura, diversidade e participação popular. Da Rádio Nacional em Brasília, Paula de Castro. A Petrobras identificou a presença de hidrocarbonetos em um poço exploratório em águas profundas do Amapá, na bacia da Foz do Amazonas, na margem equatorial brasileira. A informação foi divulgada nesta sexta-feira. Os hidrocarbonetos são obtidos principalmente do petróleo e do gás natural, servindo como matéria-prima essencial para combustíveis, plásticos e borrachas. O Poço Morfo está localizado a cerca de 175 quilômetros da costa do estado do Amapá e essa é a primeira descoberta no estado. Segundo nota da Petrobras, a atuação da empresa quer atender a demanda nacional de energia durante a transição energética. Da Rádio Nacional em Brasília, Paula de Castro.
1: Você já ouviu alguma palavra estranha que te deixou em dúvida em relação ao seu significado? Quando chega a época das eleições, diversos termos costumam aparecer no dia a dia, e dúvida é o que não falta. Foi pensando em facilitar a compreensão dos verbetes usados durante o período que o Tribunal Superior Eleitoral disponibilizou o Glossário Eleitoral. De A a Z, a ferramenta contém mais de 300 expressões do universo eleitoral. Além disso, apresenta informações históricas, trazendo referências doutrinárias, imagens e textos. O objetivo é conscientizar a população sobre o processo eleitoral e a importância do voto como ato de cidadania democrática. O glossário também explica o conceito e a função do Ministério Público Eleitoral durante o período. Modalidade do Ministério Público que, segundo o TSE, não foi incluída na Constituição Federal. Para consultar o glossário, basta acessar o site do TSE. Sob supervisão de Paula de Castro, da Rádio Nacional do Rio de Janeiro, João Barbosa.
2: As histórias de quem viveu e ainda vive o futebol de várzea de perto são contadas numa série de vídeos realizados pelo Museu da Pessoa. A coleção digital foi lançada no Museu do Futebol, em São Paulo, e reúne relatos de 17 personagens. Um dos curadores do projeto, o jornalista esportivo José Trajano, fala sobre a diversidade presente no universo da várzea.
3: Tem mulheres, tem pioneiros, tem mulheres que jogam, mulheres que são treinadoras, tem um grande artilheiro que vai completar 1000 gols, tem muita história interessante.
4: O futebol de várzea tem muita resistência, tem resiliência, consegue sobreviver mesmo diante de tantas mudanças.
2: Entre as mudanças está a perda de espaço diante da especulação imobiliária. Um caso recente é do Grêmio Esportivo Cruz da Esperança, no Campo de Marte, que abrigava o futebol de várzea desde a década de 1960 e que foi demolido pela prefeitura para a construção de um parque. Trajano comenta a dificuldade enfrentada pelo esporte amador com o corte dos gramados.
3: Ali se reuniam e jogavam várias equipes de futebol de várzea. O que vai sobrar para elas é um espaço muito pequeno com dinheiro cobrado. A organização diz que um dia fará-se vários campos de futebol para que o futebol seja praticado por essas equipes e outras equipes com gramado sintético, o que perde totalmente a história, que larga a história de lado. Querem transformar o futebol de várzea numa coisa dos novos tempos, que não tem nada a ver com o futebol de várzea raiz.
2: Outra equipe que jogava no complexo do Campo de Marte é o Clube Aliança da Casa Verde, que havia se tornado uma referência para o futebol de várzea feminino. Soraya Marques Trindade nunca pisou em campo como jogadora, mas tem mais de 20 anos de história entre os clubes Aliança e Bola Preta e é uma das pessoas que deixaram seu relato no Museu da Pessoa. No depoimento em vídeo disponível no site do museu, ela conta que espera maior reconhecimento do futebol feminino.
5: Então eu gostaria que os governantes, que eles dessem mais atenção para o futebol feminino e que eu tivesse meu campo para eu continuar o meu trabalho que eu fiz tantos anos da minha vida.
2: As histórias narradas no projeto, como a da Soraya, extrapolam o futebol em si, revelam a força da comunidade, as formas de se organizar e de resistir às transformações da cidade e como a várzea constitui a identidade de quem está envolvido, não apenas de jogadores. O futebol de várzea de São Paulo surgiu em campos improvisados às margens dos rios e córregos da cidade ao longo do século XX e é parte inseparável da cultura popular paulistana. A coleção digital Memórias do Futebol de Várzea está disponível no site museudapessoa.org, com produção de Luciene Cruz, da Rádio Nacional em São Paulo, Sara Kines.
6: Duas vacinas criadas para combater uma variante do vírus Ebola, que vem atingindo principalmente o Congo, avançam na fase de testes de segurança em humanos. A informação é da Organização Mundial da Saúde, que fez um alerta sobre o crescimento contínuo da epidemia da doença no país africano. De acordo com o diretor-geral da OMS, Tedros Adhanom, o surto de Ebola no Congo é o segundo maior já registrado. Um estudo clínico patrocinado pela organização avalia diversas terapias durante a epidemia atual e já recrutou 100 pacientes. Segundo Tedros, essa pesquisa demonstra que é possível avançar nos testes mesmo durante uma emergência de saúde pública. A corrida por uma vacina eficaz contra a variante do Ebola, o vírus Bundibugio, ocorre em meio ao aumento dos casos confirmados no país africano. O número subiu para 4.655 infectados, incluindo 2.184 mortes. Parlamentares democratas e as famílias de militares a bordo do porta-aviões USS Abraham Lincoln cobram explicações sobre as denúncias relativas às condições precárias a bordo do navio. A embarcação está em missão no Oriente Médio há mais de 240 dias para dar apoio à guerra dos Estados Unidos contra o Irã. A saúde mental dos marinheiros é a maior preocupação. Dois veículos de comunicação voltados para assuntos militares, o Navy Times e o Stars and Stripes, relataram tentativas de suicídio e a queda do moral da tripulação de 5 mil pessoas, que está no mar desde novembro do ano passado. O presidente Donald Trump descartou as preocupações sobre as condições do porta-aviões e afirmou que o período de operação do navio não havia sido nem de longe longo o suficiente. O parlamento da Suécia aprovou a redução da maioridade penal de 15 para 14 anos. A medida começa a valer em setembro, próximo das eleições no país. A decisão faz parte da política de endurecimento contra o crime do governo de direita do primeiro-ministro sueco Ulf Kristersson. O executivo pretendia reduzir para 13 anos de idade, mas a proposta foi retirada por falta de maioria do parlamento. A Europa continua sofrendo com o calor extremo, que vem provocando queimadas em vários países. Hoje, um incêndio atingiu a cidade turística de Omis, na Croácia, cobrindo o céu com um paredão de fumaça. 14 pessoas ficaram gravemente feridas. Na Grécia, o fogo afetou uma área florestal em um vilarejo na região de Halkidiki. 140 bombeiros, com helicópteros e aviões, tentaram conter o avanço das chamas.
7: Com informações da agência Reuters, da TV Brasil em Brasília, William Martins.
8: Continue ligado, intervalo chegando e daqui a pouco estaremos trazendo o nosso último bloco no Café com Notícias desta segunda-feira.
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3: 7:49.
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6: Já estamos de volta aqui no Café com Notícias, os destaques da nossa manhã. E agora vamos para o nosso último bloco de hoje. As informações chegando até você.
7: Quem usa bicicletas ou patinetes para atravessar a Baía de Guanabara pelas barcas deve ficar atento. Entraram em vigor nesta quinta-feira as novas regras para o transporte desses veículos no sistema aquaviário do Rio de Janeiro. Definidas pela Secretaria Estadual de Transporte e Mobilidade Urbana, as mudanças buscam aumentar a segurança de passageiros, funcionários e dos próprios ciclistas. A principal novidade é que veículos elétricos maiores, como scooters e ciclomotores, não podem mais embarcar em nenhuma linha das barcas. Já as bicicletas comuns, as elétricas, que também podem ser pedaladas, e os modelos dobráveis, continuam liberados. Na linha Charitas, a regra é mais rígida. Apenas bicicletas dobráveis serão permitidas. Outra mudança é na ordem de embarque. Primeiro entram os passageiros sem bicicletas. Depois os ciclistas seguem por ordem de chegada e apenas se houver espaço disponível. A orientação é que dentro das estações e das embarcações ninguém pedale. Os ciclistas devem empurrar as bicicletas durante todo o trajeto. No caso das bicicletas elétricas, elas precisam permanecer desligadas para reduzir os riscos de acidentes ou falhas nos equipamentos. Quem descumprir o regulamento poderá receber advertência, ser impedido de embarcar e até ser retirado da estação. Nas próximas semanas, equipes das barcas vão reforçar a orientação e a fiscalização nos terminais. Da Rádio Nacional, no Rio de Janeiro, Tatiana Alves.
8: Pelo menos 25 tiros mataram em agosto de 2023 a liderança quilombola Maria Bernadette Pacífico, a mãe Bernadette, na Bahia. Ela tinha 72 anos e havia denunciado a venda irregular de lotes e o desmatamento em seu território. A partir dessa morte, o coletivo de mulheres da CONAC, a Coordenação Nacional de Articulação das Comunidades Negras Rurais Quilombolas, decidiu elaborar um plano de proteção para lideranças que vivem sob o mesmo tipo de ameaça. O plano foi apresentado esta semana em Brasília às representações dos Ministérios da Igualdade Racial, dos Direitos Humanos e Cidadania e das Mulheres. Entre as propostas estão ações de autodefesa coletiva, acompanhamento de saúde mental, acolhimento comunitário e regularização fundiária. A coordenadora do coletivo da CONAC, Selma Deudina, explica como o grupo chegou até essa proposta.
9: A gente senta para ver todas as mulheres que estavam em situação de ameaças naquele contexto, todas as mulheres que haviam sido assassinadas, e a gente começa a traçar uma proposta que chama Plano Emergencial de Proteção e Autocuidado das Mulheres Quilombolas, que a gente está chamando carinhosamente de cafuné, porque na dureza que é o tema, na dureza que a gente tem que lidar com tudo, precisamos de algumas palavras de afeto, de carinho, para que a gente consiga levantar da cama.
8: A entrega do plano aos três ministérios também veio acompanhada da exibição do documentário Cafuné, de 23 minutos, que registra a atuação de lideranças quilombolas na defesa de seus territórios. Para Selma Deudina, a proteção dos quilombolas também depende do combate à impunidade. Ela critica o fato de lideranças ameaçadas precisarem mudar de vida e de endereço, enquanto enquanto os responsáveis pelas ameaças continuam em liberdade.
9: E é muito contraditório que quem faz a luta tenha que viver escondido, ameaçado, mudar de vida, mudar de endereço, e quem nos ameaça continua solto, livre, porque tem certeza da impunidade da justiça brasileira.
8: As propostas agora devem ser discutidas em agendas ministeriais conjuntas para avaliar como as medidas de proteção podem ser incorporadas às políticas públicas do país. Da Rádio Nacional em Brasília, Pedro Lacerda.
3: A proposta de fim da escala 6x1 deve começar a ser apreciada pelo Senado Federal. O presidente da Casa, Davi Alcolumbre, anunciou nesta sexta-feira que essa e outras duas propostas vão seguir o rito previsto no Senado, com aprofundamento pelas comissões competentes. O fim da escala 6x1 foi aprovado pela Câmara em maio. Ela muda a jornada máxima de trabalho de 44 para 40 horas semanais e garante 2 dias de descanso remunerado, sem redução dos salários. A PEC da Segurança Pública e o projeto que cria a Política Nacional de Minerais Críticos também devem ser discutidos pelos senadores. A emenda que constitucionaliza o Sistema Único de Segurança Pública foi aprovada em março pelos deputados. A proposta busca integrar a atuação das forças policiais em todo o país, prevendo que parte da arrecadação com as BETs seja destinado aos fundos de segurança pública e penitenciário. O projeto de lei que cria a Política Nacional de Minerais Críticos e Estratégicos foi aprovado pela Câmara em maio. A proposta traz incentivos governamentais e prioridade para licenciamento de projetos das chamadas terras raras. Davi Alcolumbre afirmou que teve durante a semana conversas com o presidente Lula para compreender as prioridades do governo e tratar da agenda legislativa de interesse do país. O presidente do Senado ainda afirmou que cabe ao Executivo apresentar suas prioridades e ao Congresso analisá-las com independência e responsabilidade. Da Rádio Nacional em Brasília, Gésio Passos. A Organização dos Estados Americanos, a OEA, informou que enviará observadores internacionais para acompanhar as eleições de outubro no Brasil. Os membros da entidade vão percorrer locais de votação e terão reuniões com autoridades brasileiras durante os 2 turnos da eleição. A OEA assinou um acordo com o Brasil nesta quinta-feira para viabilizar o envio da missão internacional. A presença de observadores é praxis nas relações internacionais e ocorre a partir de acordos de cooperação. Autoridades brasileiras também são enviadas ao exterior para acompanhar pleitos internacionais. Essa será a quinta vez que a OEA enviará seus representantes ao Brasil. O trabalho é feito desde as eleições de 2018. Na última eleição presidencial em 2022, a OEA concluiu que o pleito ocorreu com ordem e normalidade, não apontando nenhuma suspeita de fraude. Além da Organização dos Estados Americanos, outras missões internacionais foram confirmadas para acompanhar as eleições brasileiras, como a União Europeia, o Parlamento do Mercosul, a União Interamericana de Organismos Eleitorais, a Liga dos Estados Árabes e a Comunidade dos Países de Língua Portuguesa. Com informações da Agência Brasil, da Rádio Nacional em Brasília, Gésio Passos. O combate a fraudes, adulterações e irregularidades no mercado de combustíveis será reforçado no país. O Ministério de Minas e Energia e o Conselho Nacional de Política Energética publicaram nesta sexta-feira uma resolução que estabelece novas diretrizes para a fiscalização da ANP, Agência Nacional do Petróleo, Gás Natural e Biocombustíveis. A norma prevê o fortalecimento de ações preventivas e corretivas feitas pela ANP sobre empresas autorizadas a atuar na produção, importação, distribuição e revenda de combustíveis e derivados de petróleo. Entre as medidas previstas está o aumento do controle sobre as informações prestadas pelos postos de combustíveis. Estoques, preços e movimentação de compra e venda deverão ser registrados por meios eletrônicos certificados, facilitando o acompanhamento das operações pela agência reguladora. A resolução também recomenda que a ANP atualize em até 180 dias a regulamentação do livro de movimentação de combustíveis utilizado pela revenda varejista. A agência deverá ainda avançar na padronização eletrônica das informações e na disponibilização desses dados à fiscalização com frequência mensal. Outra frente de atuação será o reforço do controle sobre importadores, refinarias e produtores de combustíveis e biocombustíveis. A ANP deverá aperfeiçoar os procedimentos de licenciamento de importações e ampliar a análise dos processos produtivos das empresas do setor. A resolução prevê ainda uma fiscalização mais integrada entre os órgãos públicos. A ANP deverá ampliar o intercâmbio de informações com PROCONs, Ministérios Públicos, Polícias Civis e Federal, órgãos fazendários, Inmetro e demais instituições com atribuições de fiscalização. Da Rádio Nacional em Brasília, Gésio Passos.
6: Termina aqui a edição desta segunda-feira do nosso Café com Notícias, com a apresentação e a produção de Kleber Salles e com a parte...
10: 7:59.
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10: O casal Arthur Aguiar e Jane Santucci pegou todo mundo de surpresa neste domingo ao anunciar que a família vai crescer. A notícia da segunda gravidez da influenciadora foi compartilhada nas redes sociais, deixando os fãs eufóricos com a chegada de mais um herdeiro. Jenny, que já é mãe de Gabriel com Arthur, e o ator, que também é pai de Sofia, revelaram que um novo coração bate por aqui, prometendo um novo capítulo emocionante para a família. A novidade chega pouco tempo depois do casamento civil do casal, que oficializou a união recentemente.
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11: 8:06.
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14: Bom dia! Olá, minha gente, tudo beleza aí? Tudo certo? Começando por aqui, hein? Mais uma edição do nosso Manhã Mais que Demais. Por aqui é o KS, Kleber Salles na área, com o nosso programa nesta manhã de segunda-feira. Hoje, 17 de agosto de 2026, hein? Uma ótima segunda-feira para você que sintoniza, para você que curte aqui o nosso Manhã Mais que Demais. Hoje é o dia do patrimônio histórico, hoje também é o dia nacional da construção social, é dia também do pão de queijo. Alô, minerada! Modéstia à parte, eu vou falar pra vocês, viu? Eu que sou mineiro, eu vou falar pra vocês, o melhor pão de queijo do planeta é os pão de queijo das Minas Gerais, uai. Desculpa aí, viu? Desculpa aí. Olha, eu quero falar pra você sobre o tempo. Começar o nosso programa, não é o tempo a meteorologia, é o tempo, né, a ordem das coisas e tudo mais. Olha, curioso como quase todo mundo diz a mesma frase, né, o tempo tá passando depressa demais, né, mas será que é o tempo que corre? Ou somos nós que deixamos os dias escaparem sem percebê-los, hein? Olha só, o tempo tem exatamente o mesmo ritmo desde o primeiro amanhecer da humanidade, viu? O que mudou foi a nossa maneira de viver. Estamos sempre pensando na próxima tarefa, no próximo compromisso, no próximo problema. Pois é, enquanto isso, o presente passa quase despercebido. Talvez a maior riqueza não seja conseguir mais tempo. Talvez seja aprender a estar inteiro no tempo que já temos. Hoje, converse olhando nos olhos. Tome seu café sem pressa. Escute uma música até o fim. Que tal escutar aqui o nosso programa, hein? Você vai aproveitar bastante o seu tempo aqui com a gente, hein? Ótimo dia!

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0: AB69 aqui no nosso Manhã Mais Que Demais. É com 1, 2, 3. É isso aí. Teve Zé Neto e Cristiano que passaram por aqui também com Escondendo Ouro. Raul Alejandro, Todo de Ti. E começamos com Bruno Rosa e o Jorge Mateus, A Grama do Vizinho, aqui no nosso Manhã Mais Que Demais, hein? Vamos seguindo em frente nesta segundona, os sucessos que estão bombando em todo lugar. Você,
1: meu coração,
0: você curte aqui no Manhã Mais Que Demais.
1: Não, de novo, não.

0: Aí, ó, Ana Castela, marcando presença aqui na Manhã Mais Que Demais. Ana Castela, Léo Foguete e Agroplay, sem você, fechando a primeira sequência aqui do programa de hoje, né? Daqui a pouco tem mais, hein? Depois do intervalo, a gente vai seguindo em frente com mais Manhã no seu rádio. Manhã Mais Que Demais no seu rádio, né? É a manhã mais musical, com os sucessos do momento, para vocês se atualizando com a gente por aqui também, né? Sai daí não, continue ligado com a gente.
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2: 8:32.
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6: O veterano ator José de Abreu, aos 80 anos, alcança uma marca impressionante. 45 anos de carreira dedicados à TV Globo. Neste domingo, o artista abriu o jogo sobre sua longa trajetória e garantiu que nunca sofreu qualquer tipo de censura por parte da emissora, mesmo com seu conhecido ativismo político. Prestigiado e com um novo personagem prestes a estrear na novela das sete, Por Você, José de Abreu afirmou que a longevidade na profissão é uma mistura de talento, oportunidade e sorte. Ele ainda comentou sobre a nova dinâmica do mercado audiovisual, onde os atores têm mais liberdade para circular entre diferentes plataformas.
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7: 8:38.
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10: 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Esse é o Manhã Mais Que Demais nesta segundona. Vamos juntos com muito som para você que está ligado, tá curtindo as melhores comigo aqui, né? Eu sou Kleber Salles e vou abrir a segunda meia hora aqui do Manhã Mais Que Demais com Luan Santana. Deus é muito bom. É verdade, né? A gente começa com ele então por aqui na nossa Manhã do Rádio. Então, aumenta o volume e bora curtir aqui a nossa programação, que tá muito bacana, né? Segunda meia hora aqui chegando.

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1: Exato. Aí o Guilherme Benuto, manhã mais que demais, nesta segunda-feira chorosa, teve a banda Calypso, ainda com a Joelma e o Chimbinha, né? O ex-casal aí que fez muito sucesso, né? Teve Ashley Kutcher com Strangers e a gente vai seguindo com o nosso Manhã Mais Que Demais, trazendo as melhores nacionais e internacionais da sua segundona. Agora tem o BTS, é a banda coreana que é a sensação do pop internacional do momento, né? All See, Born With Love.

0: Matheus e Cauã, para fechar o primeiro bloco aqui do nosso Manhã Mais Que Demais. Matheus e Cauã e Ana Castela com Ilusão de Ótica na sua segundona. Fica ligado aí, porque a gente volta daqui a pouco, né, com muito mais músicas. Depois do intervalinho, eu vou trazer mais sucessos para você aqui na nossa manhã, que é a sensação da sua segundona, né? É o ritmo quente aqui nas melhores músicas.
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2: 9 horas e 1 minuto.

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1: Nove horas e seis minutos.
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4: Bora nós aqui no Manhã Mais Que Demais dessa segundona, agradecendo a galera toda que tá com a gente por aqui, né? A gente vai seguindo em frente agora, nessa sequência tem Lauana Prado, né? A mamãe do ano, com a Simone Mendes, a Melin e Vitor Clay, Luan Santana e o Léo Foguete, vários FTs aí bem bacanas aí pra você curtir aqui no nosso Manhã Mais Que Demais. Tem Marília Tavares abrindo aqui a sequência com Casado.

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1: 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Luan City Festival, São Paulo. Quero ouvir.

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1: É, Luan Santana e o Léo Foguete com Dona, aqui no Manhã Mais Que Demais. Teve Melim e Vitor Clay, Mapa Quintal, né? Aqui na programação do nosso Manhã Mais Que Demais. Bem legal essa música do Melim e do Vitor Clay aqui também, né? Show de bola! Vamos seguindo em frente com mais músicas aqui, porque nossa playlist é cheia de sucessos aqui no nosso Manhã Mais Que Demais. Gustavo Mioto é quem chega agora com Causador de Choro. Bom dia pra você que se liga aqui na melhor, hein?

0: Marcos Ibeluti, Nadson Ferinha, como um beijo, finalizando aqui mais uma sequência, versão aí do Bryan Adams, né? É, som de 2024, uma das mais tocadas de 2024 para você aqui no nosso Manhã Mais Que Demais. Ó, intervalo tá pintando na área, daqui a pouco a gente volta com o último bloco do nosso Manhã Mais Que Demais. Então, fica esperto aí, fica ligadinho, já já a gente traz mais por aqui.
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2: 9h33.
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1: Nove horas e 39 minutos.
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4: É isso aí, Manhã Mais Que Demais de volta por aqui na sua melhor companhia. É a rádio que toca só sonzeira, só sucessos por aqui. Para abrir a nossa última sequência de hoje, tem o Felipe Araújo com Luan Pereira, Body Splash. Na sequência, Johnny Orlando, I Don't, passando por aqui também, Latino, pra gente matar a saudade aqui com a festa no AP e muito mais pra você no nosso Manhã Mais Que Demais. Então, ó, aumenta o volume, deixa aqui a nossa playlist rolar solta, hein?

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1: 10 horas e 5 minutos.
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4: 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Opa, seja muito bem-vindo. Tá começando mais um Pop Mix aqui na melhor rádio do Brasil. Prazeraço Johnny Silva. Hoje, 17 de agosto de 2026. Como que você está? Tudo tranquilo? Tá aí no seu trabalho? Tá em casa? Está aprontando por aí, porque a partir de agora você vai curtir por aqui o melhor do pop nacional, internacional, pop latino, com aquela pitadinha do clássico, tudo isso aqui na nossa rádio, aqui no nosso Pop Mix. Vamos juntos e você pode seguir a gente aí nas redes sociais também, tá certo? O nosso Insta, o nosso Face, fique bem à vontade. Vamos começar muito bem o nosso Pop Mix com Pink Panthers.

E continuamos por aqui com muito mais nesta rádio maravilhosa. Você curtindo aí a colombiana Shakira, ela que não sai do topo das paradas, não é isso, gente? É, você curtindo aqui só as melhores. É isso aí, ó. Pode participar aqui na nossa rádio através das redes sociais, também do nosso WhatsApp. Ah, quer mandar um recadinho aí? Fique bem à vontade. A nossa rádio está sempre de braços abertos para você. Esse é o Pop Mix, trazendo só as melhores. Está chegando a baiana Pitt. Equaliza.

0: O som que você gosta de ouvir, você ouve aqui no nosso Pop Mix, aqui na nossa rádio. Seja muito bem-vindo aonde quer que você esteja, no seu trabalho, em casa, no trânsito. Você ouvindo aí, Sam Han, passou por aqui também, Adrian Jim. Vou para um breve intervalo, mas já já eu volto.
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4: 10:29.
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1: Dez horas e 34 minutos.
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4: 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Mais meia hora de muita música. Vamos juntinho. Chegando por aqui o Alok.

Esse é o som que você gosta de ouvir, o Queen, você relembrando aqui do nosso Pop Mix. É isso aí, ó. Seja muito bem-vindo aonde quer que você esteja. Passou por aqui também, Big Up. Ah, e continuamos nesta mesma vibe. Johnny, como que eu faço pra anunciar a minha empresa aí? Segue a gente nas redes sociais, manda um recadinho pra gente. O nosso site também tem como você falar com a gente aqui pelo nosso WhatsApp, tá certo? Vamos fazer aquele precinho bacana pra você. Vamos juntos, porque tá chegando mais músicas.

0: super sequência, segunda-feira especial pra gente aqui, você curtindo aí, Frank DJs, passou por aqui também, Lost Phones. Ah, e ao som dessa galerinha aí, me despeço de você por aqui, mas o Pop Mix volta amanhã na terça-feira com muito mais pra você. Não saia daí porque tá chegando a atração maravilhosa aqui na melhor rádio do Brasil. Foi muito bom estar com você e até amanhã. Tchau, tchau!
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3: Dez horas e 58 minutos.
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5: O presidente Luiz Inácio Lula da Silva e o ministro Fernando Haddad participaram neste domingo do primeiro ato de campanha para as eleições de 2026, em São Paulo. O evento, que contou com a presença de diversos apoiadores, marcou o início oficial da corrida eleitoral. Haddad, ao lado do presidente, destacou a trajetória de Lula e a importância de suas políticas para o país. A mobilização no ABC paulista sinaliza a estratégia da chapa para as próximas eleições, buscando consolidar o apoio popular.
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3: 10 horas e 59 minutos.
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5: O presidente Luiz Inácio Lula da Silva e o ministro Fernando Haddad participaram neste domingo do primeiro ato de campanha para as eleições de 2026, em São Paulo. O evento, que contou com a presença de diversos apoiadores, marcou o início oficial da corrida eleitoral. Haddad, ao lado do presidente, destacou a trajetória de Lula e a importância de suas políticas para o país. A mobilização no ABC paulista sinaliza a estratégia da chapa para as próximas eleições, buscando consolidar o apoio popular.
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3: Onze horas e 5 minutos.
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0: 11:28.
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0: Olá, noveleiros! Estamos chegando com os resumos das suas novelas favoritas para essa segunda-feira. E agora o resumo da novela Coração de Mãe. Carsu liga pra Bora, mas Verônica atende o celular. Razan planeja um jantar com Izan e Gunaz. Carsu e Bora se acertam, embora ela não consiga esconder seu incômodo. Kivanz e Irmak comunicam que vão se mudar. Homer procura Razan e pede conselhos sobre seu novo trabalho. Feliz e Gunaz, por sua vez, planejam se vingar de Nazan com a ajuda de Ekren. As amigas de Tio Sim vão à casa de Bora e Nazan prepara uma surpresa. Durante o jantar, Izan pede Gunaz em casamento. Razan faz várias perguntas ao pretendente da irmã antes de Izan presentear a noiva. Depois, Carsu ajuda Irmak a organizar seus pertences para a mudança.
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4: 11 horas e 35 minutos.
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6: Fofão, La Major.

0: aqui, que beleza. Vontade de tomar uma hoje, menino.
1: Hoje é só cachaça, viu?

0: 11:58.
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2: Uma importante descoberta de petróleo na margem equatorial está sendo vista como uma nova e promissora fronteira energética para o Brasil. A notícia reacende o debate sobre a exploração de recursos naturais e o potencial de desenvolvimento econômico do país. Especialistas e autoridades acompanham de perto os desdobramentos, que podem impulsionar investimentos e gerar empregos, mas também levantam discussões sobre sustentabilidade e impactos ambientais na região.
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0: 11:59.
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2: O presidente Luiz Inácio Lula da Silva e o ministro Fernando Haddad participaram neste domingo do primeiro ato de campanha para as eleições de 2026, em São Paulo. O evento, que contou com a presença de diversos apoiadores, marcou o início oficial da corrida eleitoral. Haddad, ao lado do presidente, destacou a trajetória de Lula e a importância de suas políticas para o país. A mobilização no ABC Paulista sinaliza a estratégia da chapa para as próximas eleições, buscando consolidar o apoio popular.
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0: Meio-dia e 6 minutos.
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0: 12 horas e 32 minutos.
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2: Meio-dia e 39 minutos.
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2: Cachorros machos levantam as pernas quando estão urinando por um motivo. Eles estão tentando deixar sua marca mais alta para transmitir a mensagem de que são altos e intimidadores.
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5: 13 horas e 8 minutos.
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8: 13:39.
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2: 14 horas e 2 minutos.
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0: 14:06. 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
5: Olá. Muito boa tarde pra você, começando por aqui mais uma tarde mais que demais. Segunda-feira, bora pra cima, prazeraço Johnny Silva. Hoje é segunda-feira, 17 de agosto de 2026. Como que você está? Tá tudo bem? Tudo bacaninha por aí? Tudo certinho? Tá no seu trabalho? Tá em casa? Tá no trânsito? Tá fazendo atividade física? Está na academia? Conta pra gente o que você está aprontando por aí, Johnny Silva, com você a partir de agora, nessas duas horinhas aí, com muita música boa pra você. Seja muito bem-vindo, tá começando mais uma tarde mais que demais. Vamos começar muito bem com Alana Macedo, Reinaldo.

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0: Quem gostou faz barulho aí, churrasco fora.
1: Fernando Sorocaba, muito obrigado.
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Animação aqui na nossa tarde mais que demais, Sigma com o João Newman. E antes você ouviu aqui o Fernando Sorocaba com o Murilo Ruf. Aonde quer que você esteja, na fazenda, no campo, na cidade, sempre curtindo aqui a nossa programação, que maravilha, muito obrigado pela sua audiência. Tá chegando aquela música lindíssima, Minha Herança, a música da Ana Castela, você vai ouvir agora, aqui na tarde mais que demais. Sou

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0: Yasmin Santos com a Simone Mendes, nem a pau, é você ouvindo aqui a Tarde Mais Que Demais. Enquanto isso, você pode seguir a gente nas redes sociais aí, fique bem à vontade, tá bom? Vou para um breve intervalo comercial, mas já já eu volto, trazendo muito mais pra você.
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2: 14 horas e 31 minutos. 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
3: 14:36.
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6: E agora é hora de você ouvir mais música bonita aqui na nossa Tarde Mais Que Demais. Seja muito bem-vindo. Música bonita pra gente bonita, que é você que está aí do outro lado, sempre juntinho com a gente. Faz um favorzão, tá? É a Fiorella aqui na nossa Tarde Mais Que Demais. Não.

da água pra nada. É o Felipe Ferrari com a participação do Traia Véia. Antes você relembrou aqui com o RPM, aqui na nossa Tarde Mais Que Demais. Compartilha aí o nosso aplicativo no grupo da família, no grupo dos colegas de trabalho, de faculdade, de escola. Por aqui continua, chegando mais som pra você.

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1: Ô, oh, Rio Preto! Chega Arnaldo e Zeneto e Cristiano junto e misturado, hein?
2: Essa é complicada.
1: Nunca aconteceu comigo.

0: Diego e Arnaldo com o Zé Neto e Cristiano. Vai cair a água. Aqui de vez em quando, aqui em casa também, eu tenho que guardar as coisas correndo assim, porque quando concorda, você já viu, né? Vou para um breve break, mas já já eu tô de volta.
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2: 14 horas e 58 minutos.
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3: 15 horas e 2 minutos.
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6: E agora bora de moda, é o Murilo Ruf chegando por aqui, deixa eu.
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0: Continuamos por aqui nessa tarde gostosa de segunda-feira, animadíssima nossa tarde, aonde quer que você esteja aí. Ah, tá no Parque da Cidade, eu quero agradecer você aí pela sintonia, pela audiência, tá bom? Quero agradecer também todos os motoristas de aplicativos, sempre sintonizados aqui na nossa rádio, você curtindo o Grupo Menos é Mais, brinda aí! Vamos brindar a nossa amizade, a nossa parceria, ah, por você estar juntinho comigo aqui todas as tardes aqui na nossa rádio. Por aqui é assim, Johnny, como que eu faço pra participar da programação, pedir uma música? É muito fácil, basta acessar aí as nossas redes sociais, tem o nosso WhatsApp. Maravilha. Também, tá bom? Fique bem à vontade, tá chegando Erro Gostoso com Simone Mendes.
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0: Continuamos por aqui nesta segundona gostosa, maravilhosa. Você curtindo aí essa dupla maravilhosa também, que é o Bruno e Marrone. Ai, que vontade! Pra você que gosta do Bruno e Marrone, tem show no Rio de Janeiro a partir das 9h30 da noite, na sexta-feira, dia 21, lá no Espaço Hall. No sabadão, no Allianz Parque, em São Paulo, tem um super show aí do Bruno e Marrone e mais outros artistas. No dia 23, que é domingão, tem mais um show do Bruno e Marrone aí em Toledo, no Paraná. Então tá bom, você não pode perder. Aqui também você fica sabendo de tudo aqui na nossa Tarde Mais Que Demais, né? Vou para um breve intervalo, mas já já eu volto com muito mais pra você.
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2: 15 horas e 28 minutos.
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1: Quinze horas e 33 minutos.
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4: É isso aí, vamos juntinhos, já estou de volta, prazeraço Johnny Silva, mais meia hora de mais música chegando pra você aqui na nossa tarde. Tá chegando Hugo e Guilherme, foi mal, Deus. Enquanto isso, acesse aí as nossas redes sociais, o nosso WhatsApp, você pode mandar mensagem também, tá bom? Continua.

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A nossa tarde de segunda-feira tá muito gostosa, concorda comigo? Aonde quer que você esteja aí no seu trabalho, em casa, sempre sintonizando, pra você que tem o seu comércio e sempre sintoniza a nossa rádio, quero agradecer de coração, tá bom? Fique sempre juntinho com a gente, porque aqui você não vai se arrepender de ficar com a gente, tá certo? Você curtindo aí o Grupo Menos é Mais com o Natan pela última vez? Antes você ouviu aqui o filho do seu Zé Camilo, o Daniel cantou pra gente aqui Evidências, e esse clássico que tá chegando por aqui, foi gravado aí pela primeira vez em 1982, foi lançado em março de 1982, então tá fazendo aí 44, fez 44 anos, né? E você vai curtir aqui nessa regravação que ficou lindíssima com Kleber e Cauã. Você vai curtir aqui agora Muito Estranho com Kleber e Cauã aqui na nossa tarde mais que demais.

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1: Vai ter aquela choradinha, né? Essa é doída, hein?

0: curtindo um super clássico, mas agora com a roupagem nova, né? Você ouviu essa música aí muito, ouve até hoje na voz do Bruno Marrone, mas aqui está gravada com o Zé Felipe. Ei, Zé Felipe, se eu não tivesse ido, seria tão bom, né, gente? Se o Zé Felipe não tivesse ido, galera zoando o Zé Felipe. Gente, não faz isso com o filho do Leonardo, com o Zé Felipe, tá bom? Brincadeirinha, gente, a nossa Tarde Mais Que Demais tá ficando por aqui, mas voltaremos amanhã na terça-feira com muito mais pra você, tá bom? Não fica triste, porque tá chegando uma super atração feita exclusiva pra você, pra complementar aí o seu restante de tarde. Que você tenha um ótimo restante de tarde, tudo de bom pra você e até amanhã, se Deus quiser. Tchau, tchau!
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2: 15 horas e 59 minutos. 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

0: Arthur Aguiar e Gianni Santucci pegou todo mundo de surpresa neste domingo ao anunciar que a família vai crescer. A notícia da segunda gravidez da influenciadora foi compartilhada nas redes sociais, deixando os fãs eufóricos com a chegada de mais um herdeiro. Jenny, que já é mãe de Gabriel com Arthur, e o ator, que também é pai de Sofia, revelaram que um novo coração bate por aqui, prometendo um novo capítulo emocionante para a família. A novidade chega pouco tempo depois do casamento civil do casal, que oficializou a união recentemente.
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3: 16 horas e 5 minutos.

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0: Bem-vindos de volta ao Show da Tarde. Você sabe, né? E tem muita música boa aqui na nossa programação. Estamos aqui para tornar a sua tarde ainda mais especial. Vamos nessa!
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3: O veterano ator José de Abreu, aos 80 anos, alcança uma marca impressionante. 45 anos de carreira dedicados à TV Globo. Neste domingo, o artista abriu o jogo sobre sua longa trajetória e garantiu que nunca sofreu qualquer tipo de censura por parte da emissora, mesmo com seu conhecido ativismo político. Prestigiado e com um novo personagem prestes a estrear na novela das sete, Por Você, José de Abreu afirmou que a longevidade na profissão é uma mistura de talento, oportunidade e sorte. Ele ainda comentou sobre a nova dinâmica do mercado audiovisual, onde os atores têm mais liberdade para circular entre diferentes plataformas.

0: 16:37.
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2: Estamos de volta aqui com mais uma seleção musical do seu show da tarde. Olha, prepare-se porque essa seleção promete. Você vai cantar, você vai dançar, você vai se divertir ao som dos hits aí do momento, hein?
1: É.

0: Obrigada, gente. Obrigada, obrigada mesmo.
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2: 16:57.
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repórter da Globo, Danilo Vieira, está no centro de uma polêmica familiar e ganhou um apoio de peso, o de sua própria mãe. Ela se manifestou publicamente, expressando profunda tristeza ao ver o neto de 3 anos envolvido em uma discussão judicial lamentável entre o filho e a ex-mulher, Mariana Cardoso. A mãe de Danilo defendeu o caráter e a honestidade do jornalista, afirmando que o filho sempre foi presente e amoroso com a criança. A polêmica, que envolve a guarda do menino, escola e terapia, tem gerado grande repercussão e a família busca resolver a

0: 17h04.
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0: cantor latino se pronunciou para rebater as graves acusações de agressão, ameaças e comportamento violento feitas por sua ex-mulher, Rafa Hebe. Em um vídeo publicado nas redes sociais, o artista negou veementemente os relatos e garantiu que o caso será tratado por seus advogados e pelas autoridades competentes. Latino pediu cautela na análise das imagens divulgadas pela influenciadora, afirmando que os vídeos representam apenas fragmentos de uma história editada. Ele reforçou que repudia qualquer forma de agressão e que sua índole não condiz com as acusações.
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3: 17 horas e 29 minutos.

0: apresentador Serginho Groisman protagonizou um momento inusitado no Altas Horas exibido no último sábado. Ele cometeu uma gafe ao perguntar sobre o casamento do ator Tomás Aquino, ignorando que o artista havia se divorciado em 2024. A situação gerou um certo constrangimento ao vivo, mas Tomás Aquino, com muito bom humor, conseguiu desarmar a situação. O ator explicou que está separado há 2 anos, deixando claro seu estado civil atual e arrancando risadas da plateia e do próprio apresentador.
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3: 17 horas e 47 minutos.
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0: Bota mais um grito aí!
1: Dezessete horas e 59 minutos.
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1: 18 horas em ponto.
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4: Um momento de pura emoção marcou a festa do peão de Piracicaba. O cantor Gustavo Lima reencontrou Lucas Christian, um fã deficiente visual, após 16 anos. O encontro tocou o coração de todos os presentes. Lucas Christian viajou de Estiva Gerbe para realizar o sonho de rever o embaixador. Um gesto que demonstra a força da conexão entre artistas e seus admiradores.
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1: Dezoito horas e 5 minutos.
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0: 18h22.
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3: Para o reencontro com Gustavo Lima, Lucas Christian preparou um presente único, uma cabeça de cavalo entalhada. Uma peça com cerca de 40 anos, simbolizando sua admiração. Ele também levou um cartaz com uma foto tirada com o cantor em 2010, relembrando o primeiro encontro e tornando o momento ainda mais especial e inesquecível.
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1: 18h28. 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
1: Obrigado, gente.

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0: 18h55.
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3: O momento de pura emoção marcou a festa do peão de Piracicaba. O cantor Gustavo Lima reencontrou Lucas Christian, um fã deficiente visual, após 16 anos. O encontro tocou o coração de todos os presentes. Lucas Christian viajou de Estiva Gerbe para realizar o sonho de rever o embaixador. Um gesto que demonstra a força da conexão entre artistas e seus admiradores.
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2: Dezenove horas e cinco minutos.

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1: Dezenove horas e 35 minutos.
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2: 19 horas e 59 minutos.
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0: 20 horas e 19 minutos. 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

0: 20 horas e 31 minutos.
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1: Vinte horas e 36 minutos. 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

0: 20 horas e 59 minutos.
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0: 21 horas em ponto.
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